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1: Agora juntou a brutalhada mesmo, Paraná e o Goiás.
2: Segura, Léo.
3: Pé vermelho e os comedores de piqui.

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7: 9:49.

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2: 9:55.

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2: 10:25.

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3: 10:51.
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7: 11:51
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2: Galera, eu quero que essa aqui, todo mundo chegue aqui pertinho, vou sentar aqui. Vamos cantar comigo essa aqui, ó.

0: Frederico!
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3: Meia-noite e 14.

0: Conhece poderada.
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4: Meia-noite e 53.
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1: 1:19.
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0: 2 e 1. 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
2: Hey, Fonzie.

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0: 2:36.

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1: 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Essa é nossa. 2h52.

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6: 3 e 1.
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1: 3:09

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3: 3:35.
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2: 3:51.
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5: 4 e 6.

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2: 4:22.

0: Muito obrigado, gente.
1: Valeu. 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
1: No amor, há momentos que temos que dizer um para o outro: decida.

0: jogo, rapaz!
1: É incrível!
2: Obrigado, meu mano.
0: Obrigado, meu garçom. Obrigado, meus lindos. Deus abençoe mais um projeto.
3: Amém. 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

0: Gostaram?
1: Quem nunca falou que não ia sofrer, mas sofreu?
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2: 5:22.

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2: 5:52.

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6: 6 e 3. 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
2: 6:22.
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4: 6:37.
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0: 7:22.

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1: 7:39.

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0: 7h52.

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2: 8:38.
3: Vocês sabem essa? 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
3: 46.
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0: 8h52.
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8: 9 e 2. 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
4: 9:17
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2: 9:23.

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2: Cajuru FM. 9h41.
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4: 10 e 13.
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2: 10:19.
3: Vai dançar. Tchau pros homens, Matheus.

0: tchau pro Zolo, dá um tchau pro Zolo.
1: Tchau, gente. 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
2: 10h52.

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1: Eu tô montando uma dupla pra estourar no Brasil. Pela minha experiência, é sucesso.

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2: 11:36.

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3: Meio-dia e um.
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0: 12:22.
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9: Deixa a chave na janela, não esquece.

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0: Uma e um.
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5: Dez e meia da manhã.

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1: 1:07.

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4: 1:38.
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2: Cajuru FM informa a hora certa.
1: 2:04.

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2: Cajuru FM informa a hora certa.
3: 2:36.
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0: 3 horas.
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0: 3 e 1.

0: meu filho. Olha aí. É. Olha o Black.
1: Tudo está no seu lugar.
0: É.
2: Continua todo.
0: Graças a Deus.
2: Obrigado.
0: Aqui você.

0: Muito bem, boa tarde para você. Tudo está no seu lugar, hein? Que maravilha! É. São 3 horas e 2 minutos agora. 3 e 2.
1: Não devemos esquecer de dizer.
0: Não podemos, não devemos esquecer, não podemos deixar de dar graças a Deus por mais uma semana bacana, por mais um dia trabalhado, graças a Deus. É um serviço maravilhoso por deixar o expediente no valioso restaurante Dona Santa, com uma equipe altamente qualificada para atender você e toda a sua família, e também uma equipe de trama Balaio de Gato, onde toca tudo para você, toca de tudo. Começa com as canções que a Fé escreveu, agradecendo a Deus por tudo, não é isso? Verdade, o Deus tremendo, aquele que cuida de nós, que cuida de todo mundo, aquele Deus maravilhoso que nos ama tanto, que mandou o seu Filho único para morrer pelos nossos pecados, pela nossa vida, pela nossa salvação, por tudo. Meu Deus, obrigado, Senhor, eu te agradeço de coração, Senhor. Somente o Senhor que faz parte da minha vida, o Senhor que é o único, aliás, não faz parte da minha vida. O Senhor é que toma conta, é que domina a vida da gente do início até o fim. É o Alfa e o Ômega, o princípio e o fim. Um abraço para todo mundo que está ligado com a gente. Mais um sábado de alegria bacana. E hoje nós teremos no Topa Tudo Sem Dinheiro depois das 17 horas. É aquele assunto que você tem mais medo. Aquele assunto que você fica até encucado, preocupado. Sozinho, solidão e sentir só. Hoje nós vamos compartilhar essas partes. Se você quiser até mandar a sua opinião, o seu áudio para a gente estar colocando no ar depois das 17 horas, tá? O que você acha, entendeu? E você que sente sozinho também, pode mandar pra gente, nós vamos bater aquele papo depois das 5 hoje, tá? No Topa Tudo Sem Dinheiro, aqui no programa Balaio de Gato, que está começando com as canções que a Fé escreveu. São as canções que a Fé escreveu pra mim, pra você, pra todos nós, não é isso? Beleza. Então, aquele abraço pra todo mundo. Confie no seu Deus tremendo. Deus maravilhoso, misericordioso. Mais uma vez, meu Pai, obrigado por tudo e por todos. Aquele abraço para você. Tenha uma tarde excelente na minha companhia, porque eu acredito que com você eu vou ter uma tarde maravilhosa para você que está me acompanhando por aí, porque é muita gente que escuta o programa Balaio de Gato. Inclusive, até eu quero mandar um alô, um abraço especial para todas as pessoas que estão no estrangeiro ouvindo a gente. É, fora do Brasil também. Nós temos ouvinte aqui, é claro. Então, também você fora, em outro estado, em outro país, né? Você daqui de Carmo do Cajuru, das comunidades rurais. É, a rádio aqui é o seguinte, tá aqui, ó.
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0: Beleza, então tá aí. Um abração para todos nós, tá? Para mim, para você, para sua família e os amigos também. Começando com O Deus Tremendo, a canção maravilhosa que a Fé escreveu. Boa tarde.

0: Muito bem, linda canção para você. Ainda tem mais pedidos, é claro, porque quando a gente começa abrindo o programa com as canções que a Fé escreveu, o povo de Deus, maravilhoso, vai pedindo música. Eu quero ouvir esta, eu quero ver aquela. Então, tudo bem. Aqui, Luiz, mas na verdade não são três canções que a Fé escreveu. Claro, eu toco três canções que a Fé escreveu, mas se o povo de Deus quer mais canções que a Fé escreveu, não tem importância pedir, não é isso? Agora são 3 horas e 15 minutos, hora certa para você não perder seu pique nem o seu compromisso neste sabadão gostoso. Hoje é 23/5/2026. Passei raspando, viu? Eu passei raspando, ainda bem que ninguém lembrou esse ano. É coisa boa, né? Que maravilha. Mas tá bom, gente. Lembrou da gente com oração, tá ótimo, né? Aqui, deixa eu te falar uma coisa. São 3 horas e 15 minutos. Isabel do Bonfim já falou assim: olha, eu estou com o radinho ligado. Isabel, você pediu a música O Chamado? Ah, O Chamado que ela pediu. Boa tarde, Luiz, boa tarde. Bom, para começar, né, claro, palminhas. Neste primeiro momento, queria ouvir O Chamado. Isabel, fala com nós aqui então, vamos lá. Boa tarde.
1: Ei, Luiz, boa tarde.
0: Boa tarde.
1: Já tô agarradinha aqui, ó, 3 horas já tá ligando o rádio.
0: Ah, que maravilha, isso é bom demais.
1: Aqui, essa aí é só pra começar. Uhum. Minha listinha pra hoje já tá pronta aqui, agora mesmo eu mando aí.
0: Manda pra nós. Então, beleza. A Isabel quer ouvir O Chamado, a música bonita, bonita, bonita, linda, linda, que é canção também que a Fé escreveu. Vamos lá mandar pra você O Chamado, né, Isabel? Pois é. Um abraço pra todo o pessoal, os amigos, a família também, que tá aí ligado com a gente.
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0: é
2: tão gostoso,
0: mano? Todo mundo, pra você, os ouvintes, os amigos, a família também e todo o pessoal que tá aí conectado comigo. Está estacionado na plataforma 98, claro. Ótima viagem pra você, boa tarde. De novo, hora certa? Tá.
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Muito bem, Felipe Duran. O mais importante é viver a vida, viu, gente? Viver a vida de acordo, você sabe disso, né? O programa Balaio de Gato também compartilha momentos, tempos, alegria, tudo pra você, tudo coisa boa, só coisas do alto. Coisas que vêm para o bem, beleza? Então deixa eu te falar, viva a vida, né, Felipe Duran? Linda canção. Porque, veja bem, a vida é preciso ser bem vivida. Cada segundo, minuto, dia, mês, dia, semana, mês, ano. Tem a hora também, né? Lógico. Ser bem vivida porque o tempo passa depressa demais, né? Então a gente precisa de viver bem, tranquilo, feliz com os amigos, perdoando sempre, amando sempre e pulando sempre por cima de tantas coisas, porque a gente amar um amigo é muito fácil. O problema é amar um inimigo, né? Aí que tá o problema, se é que tem, né? Porque eu não sei onde eles estão, não. Se existe algum... Ai, ai, ai, ai, ai. Mas não tem perigo, não. Mas é isso mesmo. Então tá. Agora vamos lá abrir o fundão do baú até que as pessoas mandem suas mensagens de voz, de texto e tudo mais. Lembrando a você que nosso assunto de hoje é muito bom, viu? Nosso assunto de hoje é... O nosso assunto de hoje é sobre solidão, sentir só, né? Solidão e sentir só e... Aqui, ó. Sozinho, solidão e sentir só. A diferença nisso aí, viu? A diferença muito grande nisso daí, que a gente fica encucado. Ah, mas como que a gente vai fazer? Mas tem, sim. Tem jeito? Não tem? Você sabe como? Sim, vamos compartilhar direitinho que vai dar certo, não é isso? Vai dar certinho no final. Aqui, gente, deixa eu te contar um negócio. A Isabel me falou assim pra mim, olha, tudo bem, essa música foi boa, mas eu quero ouvir o chamado com o Padre Antônio Maria. É o chamado com o Padre Antônio Maria. Isso. Então nós vamos mandar pra você, ué. Claro que nós vamos mandar, né, Isabel? Você pediu, a gente toca. Tá aí, ó, na mão pra você, ó.

0: Muito bem, a gente pulou aí o programa, hein? Acabou as canções que a Fé escreveu, já foi direto pro fundo do baú, nem me esperou, nem me avisou, mas tudo bem, valeu, graças a Deus. Mas aqui, ó, Luiz Sobrinho, eu gostaria de pedir uma canção, por exemplo, depois das 4 horas, né? Daqui a pouco. Queria pedir uma canção e tal, mas vai tocar tudo que você quiser. Nós tocamos agora tudo no fundo do baú, toca o que o ouvinte pedir. O ouvinte pediu, a gente toca. Tá certo? Então, o que aconteceu? Teve aí em cima, essa música é linda, viu? Ebony Eyes, Rick James. Rick James, Smokin' Robinson. Smokin' Robinson, é Ebony Eyes. Linda demais essa canção. Da novela, você lembra? Você sabe qual a novela? Da novela Final Feliz. Que novela bacana, né? Que tempo bom, né? Beleza. Todos os ouvintes que estão ligados com a gente, pode mandar o seu super toque, viu? Agora, hoje eu quero saber o seguinte. A Nésia e o João Toquinho lá do Bairro Adelino Mano, o seguinte. A Nésia sempre costuma colocar falta para mim. Mas hoje você pode pôr presença no caderninho aí, viu, Nésia? Marco, os ouvintes bacanas, a gente lembra mesmo, né? As pessoas que gostam. Esse programa é para quem tem um bom gosto, viu? Ah, mas eu não gosto do programa do Luiz Sobrinho, não gosto do Balai de Gato. Tudo bem, você não é obrigado a ter um bom gosto, não. Este programa é pra quem gosta. Este programa é pra quem gosta. E o Topa Tudo Sem Dinheiro. Hoje vai estar bom demais pra você que pensa que estar sozinho está na solidão ou que você está sozinho e se sente só. Ah, mas vai estar recheado hoje, viu? Muito, vai estar recheadíssimo. Isabel mandou para mim um áudio da semana passada, não teve como, eu coloquei no ar, e até porque, com a sua opinião, muito bacana, e ela falou assim, quando você puder, ouve com o tempo, mas que bacana, viu? Olha, que mente bem formada. Então veja, agora hoje a gente vai tecer um pequenino, compartilhar um pequenino comentário sobre sozinho, solidão ou você sentir só. O que será uma pessoa sentir só, hein? E o que a gente pensa da solidão? Mas é que isso ajuda muito, viu? Eu fiquei sabendo que é uma terapia bacana compartilhar esses momentos assim. Porque tem gente que, nosso Deus, sofre demais em viver só. Eu vou te falar hoje que você não vai sofrer mais vivendo só. Não é? Mas é 5 horas da tarde, né? Agora, só fazendo a propaganda pro pessoal ficar ligado. Você já viu na Globo? A Globo, SBT, mais jornal para fora. Começa o programa, começa o jornalismo com aquelas manchetes. E a notícia mais pesada ela deixa para o final. Sabe para quê? Para segurar o telespectador. Para segurar o telespectador ali. Aí no final dá aquela notícia rapidinho. Pronto. É difícil. É desse motivo que funciona a situação. Desse jeito, né? Então deixa eu te falar uma coisa. É desse modelo. Então eu tô fazendo a propaganda para você ver que hoje nós vamos. O nosso compartilhamento de hoje é sobre solidão, sentir só e sozinho. Há uma diferença nisso aí. Mas não acha diferença? Acha diferença. Bom, aqui, agora a hora certa para você são 3 horas e 37 minutos. 3 e 37. Este programa é expressamente proibido para quem gosta de viver de mal com a vida. Toma um suquinho para relaxar, vai lá. Alô, Haroldo, um grande abraço para você, Haroldo do Centro, que tá ligado com a gente. O Haroldo falou assim, meu amigo, eu escuto o seu programa direto. Manda para mim uma canção que chama Sinônimo, com Chitãozinho e Chororó. E o Zé Ramalho. Haroldo, daqui a pouco, às 16 horas e alguns minutos, eu estarei atendendo você, mandando para você a música que você pediu, viu, meu amigo? Deus abençoe você, tenha uma ótima tarde, passe bem, obrigado pela audiência. Não é verdade? Tá, Haroldo, hoje eu vou tocar sua canção aqui hoje ainda. Sinônimo. Eu vou até anotar aqui para eu não esquecer, porque a gente vai chegando numa certa idade, aliás, passou da idade já de amnésia, né? De esquecer. Haroldo quer ouvir Sinônimos, Luiz. Sinônimos. Sinônimos. Tá aqui, ó. Às 16 e pouco eu vou passar pra você aqui, ó. Vou até marcar aqui, ó. 16 e alguns minutinhos pra frente aí. É verdade? Então tá. A Isabel falou assim, olha, eu vou pedir. Já que pode, eu vou. Ih, mas olha, que é isso? Chegou um monte de áudio aqui. De repente apagaram um atrás do outro. Meu Deus, não faz isso não. Olha, a gente compartilha alegria para as pessoas que estão alegres, mas a gente compartilha também tristeza para as pessoas que estão tristes, as pessoas que estão elaborando luto. Fica assim, não. Deus é a solução de todos os problemas, tá? Coloque ele à sua frente. Vai entrar hoje na solidão e saudade. Ah, solidão e saudade quando nos invade. Ai, ai, mentirosa essa música, viu? Solidão e saudade não nos invade, entre aspas. Tem pessoa que ela invade, tem pessoa que não. Certinho? Então tá, beleza. Deixa eu mandar um abraço especial para toda a galera aí do restaurante Dona Santa, que tá ligado com a gente. Todos os colaboradores, os amigos de trabalho, e também para os patrões e as patroas. Legal? Beleza. Um grande abraço também para toda a clientela que tá lá. Aí um tanto de cliente hoje falou: eu vou ouvir você e vou tomar um suquinho. Vamos começar agora? E os áudios, Isabel, boa tarde. Participante mesmo, participativa de verdade. Isabel.
1: Olha,
0: Oi.
1: então vamos para os pedidos musicais, né?
0: É.
1: Eu tô querendo ouvir duas músicas do Paulo Sérgio.
0: Ah,
1: Uma
0: mesmo?
1: chama Minhas Qualidades, Meus Defeitos.
0: Certo.
1: E a outra é Não Creio em Mais Nada.
0: No.
1: Aí essas duas músicas eu quero oferecer para minha irmã Sandra, que ela gosta muito desse cantor Paulo Sérgio.
0: É, né?
1: E queria ouvir também do Fernando Mendes, uma música do Fernando Mendes. A do Fernando Mendes, eu esqueci o nome aqui agora.
0: Eu
1: Vou
0: lembro.
1: ter que te mandar por
0: Eu
1: escrito.
0: sei qual.
1: E Roberto Carlos, De Que Vale Tudo Isso? Aí eu ofereço para toda aquela galera, né, que você já sabe: minha mãe Conceição, minha irmã Eliane, a minha sobrinha Mirilânia, a Sandra, a Regina, a Joana, a meus filhos, né, Wesley, Matheus, Ana Laura, meus sobrinhos, todo mundo que
0: Entendi.
1: está ouvindo, para Regina, né, que mora ali perto do salãozinho,
0: Legal.
1: para Priscila do Agostinho, para quem mais? Nossa, a gente esquece as pessoas.
0: É
1: Tia Amanda,
0: verdade.
1: tia Naira, Padrinho Wilson, todo mundo que estiver ouvindo. Cajuru inteiro.
0: Opa, todo mundo ouve, né, Isabel? Vamos ver, será que já rodou os áudios todos? Deu uma paradinha aqui, tan.
1: Luiz, boa tarde novamente. Já que já passou o primeiro momento, então vamos para o segundo, né?
0: É, ué.
1: Vamos que vamos. Eu sei que a alegria do pessoal de Cajuru é quando liga o rádio no
0: Ó,
1: sábado,
0: pá.
1: 3 horas, na Rádio Cajuru, e tá cantando aquela música assim: tudo está no seu lugar, graças a Deus. Aí de cá nós falamos: graças a Deus ia estar lá hoje.
2: Tudo está no seu lugar, graças a Deus, graças a
0: Pois
2: Deus.
0: é, Isabel, eu tô achando, sabe, o seguinte: todo mundo gosta dessa canção, ela marcou, viu? Vou falar um negócio aqui, gente, não leva pro outro lado, não, por favor, não leve. Eu amo viver, adoro viver, porque viver para mim é Cristo, mas morrer também é lucro, não é? Porque se viver é Cristo, morrer é lucro, quer dizer, vivo em Cristo aqui, depois que for embora, eu vou ficar mais perto dele ainda. Ah, mas que maravilha, então.
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0: Aí, ó,
2: Deus.
0: Isabel, então você vai ficar incumbida de uma coisa, tá? Aqui, ó, vou te encarregar de uma coisa. No dia do meu velório, arrumo um carro de som, naquele bem grande, ao invés de chorar, povo. Aquele carro com aquele som bem estridente mesmo, e coloca na frente, puxando com esta música aqui, tá?
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0: Aí tem muita gente que vai aproveitar carona nessa parte. Tudo está no seu lugar, graças a Deus. Esse roia foi embora. Ei, vida boa. É bom demais, né? Isabel, vamos deixar de muito blá blá blá e vamos atender você. As suas três canções estão aqui. No próximo bloco, sobe uma relepa para o Fernando Mendes. A música que você quer ouvir é: Eu queria dizer que te amo numa canção. Ó, linda demais. Vamos atender?

0: Mas você sabe que naquele tempo também tinha letras maravilhosas nessas músicas, né, gente? Que maravilha, essa música bonita demais. Vixe, Maria, é coisa bacana, viu? Então, o que acontece? Opa, pedido especial da Isabel lá do Bonfim, né, Isabel? Aqui o pessoal pergunta, mas escuta, eu posso pedir mais de um? Pode pedir, você pode fazer uma seleção musical, velho. Hoje o programa chama Balaio de Gatos, é justamente para isso. Topa tudo. Topa tudo sem dinheiro, abre a porca sem esperança. E tem o Balaio de Gato, e tem bomba, e tem tudo, e compartilha, e vai tocando bonde. E eu tenho uma bombinha lá do Bairro Bonfim também. Mas é mais tarde. Pequenininha, mas ela é pequenininha, mas acontece que o pessoal pediu, a gente solta no ar. Aqui é o que eu mando é o ouvinte, mas não é tanto assim não, viu? Pera lá. Deixa eu te falar, essa aqui é o seguinte. Não tem jeito, não. O povo hoje tá apaixonado mesmo, hein? Mas tá todo mundo apaixonado.
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0: Não, acabou. Não tem não pra ninguém. Deixa eu te falar uma coisa, o pessoal tá apaixonado. Ei, Aparecida do Agostinho, Aparecida do Bonfim. Um abração pra você, os amigos, a família também. Aqui, deixa eu te falar uma coisa. Tem música bonita no pedaço. Jovita do Bar Jardim Alvorada falou: olha, eu estou ligadaça. Manda um alô pra mim, beleza? João Vitor, o Tostão, a Maria Eduarda e todo o pessoal lá no bairro Jardim Alvorada ligado com a gente. Quem tá ligado comigo também é o Haroldo do Centro. Alô, Haroldo, daqui a pouco tem a sua canção, moço. Ah, mas a gente vai mandar pra você, claro. Tá ligado também comigo a Aparecida da Cachoeirinha. Aparecida, um abraço pra você, uma ótima tarde, os amigos e a família. Programa saudável e recheado, viu? E mas nós vamos ter mais música, vamos ter Fundo Baú, tem Nazaré, Love Leads to Madness. Linda canção, Love Leads to Madness. E tem também o cadê mais? Peraí, deixa eu puxar a agenda aqui, me ver o que vai ter, ué. Ih, rolou aqui tudo, ó. Tá, nós teremos aqui Pepeu Gomes, Mil e Uma Noite de Amor, Chacacã, Gato Bité. Nossa, música linda, você conhece? Gato Bité, Nossa Senhora, saudade. Mas não sei cantar, não. Isso aqui é chama Gato Bité. Gato Bité. Da música, da novela Final Feliz também vai ter aqui pra você. Tô chegando aqui mais uma. Que isso? Não tô entendendo mais nada. Deixa eu mandar um abraço pra Vânia e o Gonzaga lá no bairro Delino Mano. Alô, Vânia! Um grande abraço para você, o Gonzaga, os filhos e os amigos também, toda a família. A Vânia diz: estou ligada com você. Gente, eu estou arrumando aqui um WhatsApp, mas por favor, preste atenção. Estou arrumando aqui um WhatsApp só para este programa. Aí o pessoal pensa: ah, mas o WhatsApp da rádio? Não, o WhatsApp da rádio eu não tenho acesso a ele, não. Mas é o mesmo telefone que você liga, 3244-1194, certo? Mas você pode ligar nele. Agora a mensagem só cai na segunda-feira, no horário comercial, que tem secretária, tem demais pessoas trabalhando, locutores, enfim. Tem o Paulo, o Pedro Bete, Pedro Paulo e Pedro Bete. Os dois Pedro, é um atrás do outro. Um sai na hora, o outro entra depois. E é o Pedro Bete. O programa dele é maravilhoso, já ouviu? Nossa, é maravilhoso. Ô Pedro Bete, um abraço para você, uma ótima tarde. E tem também o Matheus Vasconcelos. No sábado tem o Max Júnior. O Ricardo Vieira, grande comunicador e formado em jornalismo. Esse eu tenho medo, viu? Ah, mas esse põe respeito. É jornalista formadaço. Não é igual a gente que vem aqui pra trás da telinha, não, né? Que é isso? Eu quero mandar um abraço também pra Aparecida Correia Bilé. Aparecida, lá no bairro Nossa Senhora do Carmo. Um abraço. A Lourdes está ligada com a gente também. Um abraço. Eu vou ver aqui o WhatsApp que eu vou colocar no ar. Mas olha aqui, pelo amor de Deus. É para você mandar mensagem de texto só deste programa. Só para este programa, viu? E durante a semana não atende também, não. É só para esse programa aqui. Entendeu? Então tá de boa. Agora, deixa eu te falar outra coisa. Quem tá querendo um alô? É o nosso amigo Iraci, lá do bairro Bonfim. Alô, Iraci, um grande abraço para você, a esposa, as filhas e os amigos também. Ô, família maravilhosa. Que família bonita, viu? Muito bacana. É, tem áudio aqui? Tem. Ah, chegou, quer ver? Buenas tarde, boa tarde. Tava vendo um áudio aqui, ele foi apagado, eu ia tocar ele agora, mas ele vai para o próximo bloco. Beleza? A Jovita, o Tostão, o marido... Ah, tem mais a gente ouvindo. É a Maura, o Adelso e a Yara. Tá ligado comigo. Tá ligado que aqui, ó.
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0: Não, beleza. De onde você estiver me ouvindo, fala pra gente pra eu estar mandando pra você o abraço, o alô. Beleza? Então tá bom. É, que tá pegando aqui? Não, beleza.
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0: Aparecida do Bonfim, Aparecida do Agostinho, um abração para você. Os amigos, a família também. Aparecida, o que é que você tem a dizer para nós, minha filha? Fala lá, cadê ela aqui, gente? Vamos lá? É aqui, ó. Aparecida, boa tarde para você.
2: Ô Luiz,
0: oi,
2: boa tarde.
0: Boa tarde.
2: Ô Luiz, eu a música que eu ouvi, que está no ouvido, que está te ouvindo, e a Jamis, que está aqui, mas está ouvindo o ano seu, e eu mandar também para a Conceição Gondoso, para a Isabel, eu mandar também para a Liliana, para todos que estão te ouvindo. E uma música aqui, A Distância, com Roberto Carlos.
0: Linda, viu, Aparecida? Bonita demais.
2: E para o Roberto, parabéns.
0: Pô, tá aí, ó, então.
2: Ô, Luiz, parabéns pra você, viu? E Deus abençoe, né? Você fez aniversário esse mês.
0: É, esse mês, né, Aparecida?
2: Eu nem lembrei do dia. Eu esqueci o dia assim. Aí, eu... Um abraço, Deus abençoe a sua vida, muita paz, saúde, né?
0: É,
2: muita
0: alegria,
2: muita alegria, muita alegria, você, viu? Muita paz, saúde.
0: Amém.
2: Aí você manda uma música pra nós, eu pedi duas músicas também, eu fazendo
0: o WhatsApp,
2: ué. Aí manda os ouvintes, eu vim, os vizinhos, e eu ouvi um abraço, um bom final de semana pra você, um bom sábado.
0: Amém.
2: Que Deus abençoe.
0: Amém, Priscila.
2: Adaria mais.
0: Amém.
2: Com Deus.
0: Fique com ele também. Amém. Obrigado, Priscila. Aqui, deixa eu te falar. Tem a data certa que a gente comemora, né? Claro. Tem a data do nascimento, né? E tem a data do batismo. Segundo os padres, né? Que eu já conversei com vários, me falou o seguinte. Tudo bem o dia que nasceu, pode receber os parabéns, sim. Mas o dia muito importante é quando a gente morreu para o mundo, morreu para o pecado e nasceu para Deus, que é o dia do batismo. Mas tudo bem. Mas está chegando também o dia do batismo, tudo no mês de Maria, é mês bonito, né? E a Evalda também, alô Evalda. Evalda, ela é colaboradora do restaurante Dona Santa, ela fez aniversário dia 19 de maio. Parabéns para você, viu Evalda? Não está atrasado não, porque hoje que eu vim no meu programa.
3: Parabéns, parabéns. Parabéns pra você.
0: Se alguém ainda quiser comer um docinho, né? Tomar um suquinho da festa, é hoje. Você vai procurar saber lá direito. Agora vou tomar um cafezinho com a Aparecida do Bonfim. É, Aparecida, pediu uma música linda demais. Você tá doido?
1: Quatro e quatro.
0: Tá aí seu pedido. Aliás, sua ordem.

0: Muito bem, Grupo Nazaré. Ah, tem gente pedindo a música do filme Guarda-Costa. Ele é bonito mesmo. Você tem razão. Tema do filme Guarda-Costa. Tema do filme. Então, vamos lá. Filme Guarda-Costa. Guarda-Costa. Bacana. Então tá aqui, ó. Whitney Houston. Nossa senhora, mas foi demais, menina do céu. Como é que nós vamos fazer aqui agora? Pera aí. Whitney Houston. Ela. Aqui, agora deixa eu te falar um negócio. Já tem aqui. Alô, Haroldo. Agora, não vou, vou até deixar para um lado. A música do filme Guarda-Costa. Nossa senhora, é linda demais. Muito bonita, viu? Vou passar tudo para você agora, viu, Eliane? Tá tudo na sequência, certo? Mas você falou aqui duas músicas que uma delas eu vou até rodar antes. Antes mesmo. Vou atender todas. Todas, todas, todas, beleza? Oi, Jovita. Opa, peraí. Vamos ver aqui. Vamos ver os áudios. Agora nós vamos ouvir todos os áudios e eu vou soltar as canções para vocês na sequência. Combinado? Então tá. Vamos lá? Então, pronto. Quem é essa aqui? Eliane. Eliane Pereira. Boa tarde.
1: Ô Luiz, deixa eu te falar, boa tarde. Deixa eu abaixar o rádio aqui, porque tá no
0: não,
1: último
0: dá,
1: volume.
0: não, dá trabalho pro
1: Aqui,
0: vizinho, hein?
1: boa
0: Tá certo.
1: tarde, tudo bem?
0: Tudo, eu
1: Eu te
0: sei.
1: mandei aí uma escrita, porque eu quero essa música aí. E também quero que, se você puder, como amanhã é dia do Espírito Santo, né? Dia de Pentecostes, uma musiquinha do Espírito Santo pra gente, que o Espírito Santo venha sobre nós, sobre a humanidade, né?
0: Amém,
1: Porque é através do
0: amém.
1: Espírito Santo que tudo pode ser mudado. Foi o Espírito Santo que encorajou os apóstolos, né?
0: Verdade.
1: Para que eles ganhassem força após a morte de Jesus e desse prosseguimento na missão deles de evangelizar. Então, que o Espírito Santo venha sobre todos nós, para a gente também ter essa coragem, né? Então, eu gostaria que você tocasse aquela música Eu Navegarei. Se puder tocar mais de uma, essa daí que eu mandei, que eu te pedi aí, e aquela, o tema do filme
0: Da
1: Guarda-Costas.
0: Whitney
1: Viu?
0: Houston.
1: Muito obrigado, um abração. E eu ofereço para todo mundo que tá ligadinho, para você, todas as pessoas. Não vou nem citar o nome, porque é muita gente, eu já falei muito. Então é para todo mundo que tá ligadinho: meus amigos, minhas irmãs, minha família, para todos, todos que têm bom gosto, né? Que ouviu o seu programa, é isso, é bom gosto, viu? Tem bom gosto. É verdade. Um abraço com Deus, viu?
0: Amém. Fique com ele também. Deus abençoe você, os amigos e a família. Tem mais áudio da Eliane aqui? Eliane, fala com nós de novo aqui. Peraí. Bom dia, Eliane. Oi. Terminou, não?
1: Ô Luiz, eu esqueci de te desejar um feliz aniversário. Que Deus
0: Ó.
1: te abençoe muito, viu? Muitos, muito, muito, muito, muitas felicidades.
0: Amém.
1: Viu? Tudo de bom. Você merece ganhar todos os abraços do mundo.
0: Oh, meu
1: Você é uma
0: Deus.
1: pessoa maravilhosa, viu? Deus te abençoe. Que Nossa Senhora do Carmo te cubra sempre com o manto sagrado dela. Cuida de você sempre, tá?
0: Amém.
1: Abração com Deus.
0: Fico com ele também. Lembrando que o pessoal está mandando as solicitações, né? Felicitações para mim. Lembrando, gente, que meu aniversário já passou, tá? Mas estão mandando ainda, mas tudo bem. Todo dia é dia de abraçar. Você viu até a Eliana falou, eu esqueci. Não, mas isso é normal. E eu me falaram aqui o seguinte, depois de alguns enta, eu não posso falar não, porque não vai desanimar muita gente, não pode. Diz que não é parabéns mais que dá, não, né? É sentimentos. Fiquei sabendo disso aí. Me falaram aí. Eu não lembro quem foi. Esse negócio de me falar, isso é um perigo, né? Me falaram, isso é um perigo. Me contaram aí que depois de alguns enta, que é sentimentos. Mas tudo bem, depois não, é mesmo, né? Aqui, quero mandar um alô especial para todos os colaboradores aqui do supermercado, do Sacolão Cajuru, que tá ligado com a gente. Né, o Wagner, Vitória e companhia. Tem muita gente lá, mas é muita gente. Então eu vou descer lá para tomar um cafezinho e aí eu já vou falar logo o nome de todo mundo. Tá certo? Tomar um cafezinho com eles? Jovita, boa tarde.
2: Né, meu amigo?
0: Oi, peraí, ué, não, mas peraí.
2: Hoje eu queria pedir duas músicas.
0: Peraí.
2: Tarde.
0: Boa tarde.
2: Tudo bem, né, meu
0: Tudo
2: amigo?
0: Tudo, e você?
2: Que hoje eu queria pedir duas músicas.
0: Ah.
2: Uma do... Duas não, na verdade são três. Uma do Julio Iglesias, Devaneios, uma do Lionel Rich e uma do Milionário Zé Rico. Oferecer pro Tostão, que vai fazer aniversário segunda-feira, se Deus quiser. Pelos seus 79 anos de idade. Tá? Obrigado, meu amigo. Boa,
0: boa
2: tarde.
0: Eu
2: oferecer para todos os meus amigos, uhum, inclusive você, né? A Maura, o Adel, a Yara, Eliano, Bonfim, a Isabel, toda a família. Toda a cidade, né? Que tá te ouvindo. E é aquilo que ela falou. Quando a gente ouve a música, tudo está no seu lugar. Graças a Deus. Graças a Deus. Aí a gente também responde de cá. Graças a Deus. Um abraço, viu?
0: Fica com
2: Tchau.
0: Deus. Tchau, outra. Esse povo é difícil. Esse é difícil demais, mas é gente boa demais. E Tostão, vai colher mais uma rosa no Jardim da Vida. Todas as canções estão aqui, viu? Devaneios com Julio Iglesias. Já tá tudo na sequência, gente. Tudo. Eu vou colocar tudo na sequência aqui. E o Tostão está fazendo aniversário. Gente, mas que luxo. Parabéns pro senhor. Tudo de bom. Ele gosta do Dono do Mundo. Então já vou colocar aqui na sequência também. Porque daqui a pouquinho nós vamos tomar um cafezinho ali no lá embaixo, né? É, passei na padaria Mais Dourada? Lógico, padaria Mais Dourada também, um atendimento muito bom. Tostão, um grande abraço pro senhor, parabéns, felicidade. Jovita, todas as canções estão aqui. A Eliane Pereira, do Bonfim, ela quer ouvir... Como é que é? Eu Navegarei. Então, ela pediu, Eliane, eu prefiro começar pela música Eu Navegarei. Certo? Depois, a gente vai lá no Fred Mercury, Montserrat Caballé, How Can I Go On? Como eu posso continuar? E depois tem a música da Whitney Houston, Julio Iglesias, Devaneios lá embaixo, Milionário José Rico, o Dono do Mundo, para o nosso amigo Tostão, e assim vai prosseguir todas as canções que vocês pediram. Combinado? Então, vamos lá. Eu prefiro começar por Navegarei, porque é chique. Comunidade Canção Nova. Eu Navegarei. É chique demais, tá? E aí eu vou atender todo mundo. Posso atender com religiosas? Sim, porque são tudo músicas bacanas, músicas decentes, música bonita. Lógico que sim. O Fred Mercury e Montserrat Caballé nem tem como, né? Não tem pra ninguém. Vamos lá? Então, parabéns pro nosso amigo Tostão. Um abraço. Obrigado pela audiência.

0: Muito bem, milionário José Rico, gente, olha só o cardápio musical de hoje, a seleção, viu? Ah, nós atendemos todo mundo, mas aqui a gente atende o que o ouvinte pede e é verdade no ar, a gente coloca mesmo no ar a vez do ouvinte, o que o ouvinte fala, nós coloca no ar. Opa! Mirilane, boa tarde, Mirilane, fala com nós aqui. Ô, Gael, fala comigo, Gael.
1: Boa tarde, Luiz.
2: Boa tarde.
3: Luiz, boa Oi. Tarde, tudo bem?
2: Oi,
3: é, aqui é a Mirilane do bairro Bonfim. Eu e o Gael tá aqui ligadinho no seu programa. E a gente gostaria de mandar alô para você, para todas as pessoas que estão escutando.
2: Obrigado.
3: Para minha mãe Eliane, para minha tia Isabel.
2: Eu também tô escutando.
3: Para a dona Aparecida aqui do Bonfim, a Janice, eu vi ela mandando aí mensagem agora mesmo, falando, né, que a Janice está na casa dela. Então, um alô para elas também, para Marlete.
2: Uhum.
3: Pra minha avó Conceição, pro meu marido Diego e pra todo mundo, né, que tá ouvindo aí o seu programa, que como sempre é maravilhoso. Só que hoje, Luiz, tô achando o seu programa muito romântico. Vou pedir umas músicas pra dar uma animada, viu? Manda pra nós aqui pra gente escutar e dançar um pouquinho, mas o Gael, com Deus, um abraço.
0: Outro, o Gael, tá ligado? Tem criança também ouvindo o programa. Vai pra você, tá aí, Dave Burney. Mas aqui, eu vou tocar agora. Você quer dançar, então? É hora de dançar. É hora de dançar. Tá, continua. O que é?
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0: Parabéns pra você.
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0: Mirilane, mas tem muita gente apaixonada mesmo, né, Sá? É mesmo. Tá romântico mesmo. Romântico que dói. Tá aí pra você. A música que você pediu, That's What I Like, linda demais essa canção, tá na ponta da agulha já aí, ó. Mas já que você quer dançar, eu vou colocar algumas pra animar você e demais pessoas que estão querendo dançar, não é verdade? Não é assim que fala? Pois é, então, tá aqui na ponta da agulha que você pediu, hora certa são 4 e, deixa eu conferir aqui pra ver se tá certo.
6: 4:48.
0: Não, beleza então. E a próxima música vai deixar você doido, doido pra dançar.
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0: 4:58.
1: A primeira garota que está sentada ali na fila. Obrigado.

0: Raul Seixas é máximo denominador comum, lá em cima Michael Jackson, que o Are You Make Me Feel, nossa senhora, meu Deus, That's What I Like, essa é linda demais. Mas agora é o seguinte, que é isso? Não, eu quero Donna Summer que eu quero, Donna Summer, A nossa amiga, a Mirilaine, ela quer agitar a tarde. Então vamos lá. Vamos agitar a sua tarde. Donna Summer, Breakaway, tá chegando? Tá aqui, tá prontinho, tá? Tá prontinho aí? Breakaway. China Houston também? Nossa senhora, cadê a China Houston? Vamos ver se vai rolar aqui. Vamos ver se a música é boa. Deixa eu ver. Ah, é. Não. Você pulou, não é essa, não é hora, eu quero é Shanna Houston, cadê ela, vamos lá, Shanna Houston, tá aqui ó, pronto, telefone, essa música é linda demais, a longa distância, telefone, então tá, depois lá embaixo tem Breakaway com Donna Summer, mas antes eu quero trazer uma pra você agitar a sua tarde, não, vou fazer a segunda, do Whisky a Gogô. Você lembra o Whisky a Gogô? Daquela música da... Agora que é Breakaway, Donna Summer, tá aqui. Depois de Whisky a Gogô. Mas antes tem China Houston, telefone. Longa distância, o amor atrai. Então não sei cantar, então vamos deixar pra ela. Vamos ver se tem mais aqui. Parece que chegou uma mensagem aqui, vamos lá. Vamos ver aqui se tem mensagem ou é engano. Porque... eu só vou mandar alô para quem falar que está ligado comigo. Ah, tá. Cadê o número do telefone que você falou que ia mandar para mim? Tem um áudio aqui. Eu vou pôr no ar. Pode pôr? Sua conta e própria?
1: Luiz, agora sim. Agora deu para poder dar uma esquentada no frio. Tava muito parado. Nossa, mas vai dar pra ninguém, tá? Tô brincando, viu? Uhum. Eu gosto também desse outro estilo de música. Mas tá fazendo frio, tem que animar, né? Aqui, tá faltando uma música minha, viu? Não esquece, não.
0: Qual? Mamma Mia? Ah, não. Então eu vou pra ela agora, Mamma Mia. Eu lembro do Romano lá do Bonfim. Alô, Romano, um abraço pra você. Mamma Mia, com ABBA. Mamma Mia. Do ABBA. Do grupo ABBA, viu? E... Mamma Mia. Grupo ABBA. Tá aqui, ó. Na ponta da agulha. Cadê? É o ABBA que você quer, né? Tá. Então deixa eu te falar uma outra coisa. Você falou de frio, minha filha? Fala isso não. Sabe por quê? Essa época é a época que eu mais sofro. Tá? Sabe por quê? Porque eu tomo banho assim, um dia sim e outro também não. Lavo só as partes que aparecem, só as partes bonitinhas que aparecem, pra ninguém notar que a gente tá muito sujo, porque não dá esse tempo de frio. Se passar das 6 horas também, também, não? É brincadeira, não é verdade? Porque, veja, né? É, tomar banho na bacia é quentinho, é. Mas a mesma água que a gente joga ela no corpo, ela volta pra bacia e volta pro corpo de novo. O sujo vai tudo junto.
2: É muito difícil.
0: Diz que o tempo de frio é bom pra andar elegante. Elegante de nada. Quiser andar elegante, a gente anda elegante com o sol rachando mamona. Coloca um terno, uma gravata e pronto. Não é verdade? Mas tá certo, viu, Mirilane? O frio é doloroso. Mas tá aí chegando pra você, Mamma Mia, grupo ABBA. E depois lá embaixo tem China Houston, telefone. E Long Distance Love Atrai. Em longa distância o amor atrai. Depois tem o Roupa Nova, Whisky a Gogô. Tudo pra você esquentar a sua tarde. São 5 horas e 6 minutos. 5 e 6.
3: 5 e 6.
0: Já falei, Trivido. O negócio é o seguinte. Daqui a pouco nós vai ter aquele comentáriozinho. Opinião pra você que se sente sozinho. Pensa que tá sozinho, mas não tá nada. Vai que nem tá sozinho, né? Então vamos lá, né, Mirilane? Você quer dançar mais um pouco? Eu gostei, foi daquele Boa Tarde do Gael. Ei, Gael, gente boa, viu? O que é?
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0: Daqui a pouquinho, também o sertanejo, o romantismo na voz de dupla também canta para você aqui na nossa 98 FM, Acajuru FM, para você. Tá em cima, China Houston, telefone, roupa nova, whisky, agogô, aba, mamma mia. Agora, aquela bonita que todo mundo dançava, aquela coisa toda, que você gosta, todas são lindas, mas veja, tem umas músicas que chamam mais atenção, viu? Agora, tem um negócio, viu? Tem umas músicas, depois que eu vejo a tradução dela, eu não toco no programa mais, não. Não mesmo. E depois que eu vejo também o sentido dela, assim, se não for um sentido assim, bacana, eu não toco mais, não. Não mesmo. Agora, são 5h18. Daqui a pouquinho nós vamos para o Topa Tudo Sem Dinheiro.
1: 5h18.
0: Já falei. Então, a Dona Summer tem um recado... Ah, não. Não é Dona Summer agora ainda, não. É Los Angeles. Nossa, que saudade. Vamos abrir o baú para ver qual que é a música?

0: Muito bem, Los Angeles Transas e Caretas. Eu não ia entrar no ar agora não, mas eu preciso entrar para atender o meu amigo Haroldo do Centro. Alô, Haroldo, um grande abraço para você, uma ótima tarde. Haroldo, a sua música chegando, Sinônimos, com Zé Ramalho, para você que pediu Zé Ramalho e Chitãozinho e Chororó.
1: 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Cinco e 23.

0: Tô pra você, Breakaway, lá em cima, Chitão de Chororó, Sinônimos, o Haroldo do Centro pediu. Agora são 5h31. Ah, Maria Eduarda. A Maria Eduarda falou assim, olha. Cadê a mensagem da Maria Eduarda? Vamos ver aqui. Breakaway. No Summer. Muito chique. Maria Eduarda. Boa tarde, Luiz. Tudo bem? Tudo, graças a Deus. Queria mandar um abraço pro meu avô, que vai fazer aniversário na segunda-feira, depois de amanhã, viu?
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0: É, gostaria de pedir, meu avô que faz aniversário segunda-feira, aproveitar e pedir algumas músicas, pode, fica à vontade. Break My Stride, nossa, Matthew Wilder. Degonias, com a Cyndi Lauper. E depois, a música do Air Supra. Ah, Air Supply. Air Supply, Luiz, que fala. Air Supply. Pois é, tá certo aqui, ó. Making love out of nothing at all. Será que é isso mesmo? Mas é. Vou começar com ela. Maria Eduarda, obrigadão, viu? Ô, Tostão, parabéns pra você. Felicidades, viu? Muita paz. Daqui a pouquinho nós vamos entrar pra compartilhar, viu, gente? Porque tem que ir embora mais cedo um pouco, porque... O Free tá prometendo muita coisa louca para hoje. Previsão do tempo para amanhã. Aí dá. É difícil, viu? Muito difícil. Então, vamos lá? Vamos começar por Matthew Wilder? Tá aqui, ó. Chegando para você. Boa tarde.

0: Olha o som de Air Supply pra você, minha amiga Maria Eduarda, um abraço. Making Love Out Not Wow. Legal lá, Air Supply, viu, Luiz Sobrinho? Fala sério. Cid Lopes de Gonias, agonia, esta agonia. Ah, isto mesmo, agora são 5h44, ótima tarde para você de novo, os amigos e a família também, todo mundo que esteve ligado comigo e agora, hein? Agora vamos ao que nós precisamos, né? Bater aquele papão, beleza? Então vamos lá. E é o seguinte, o negócio aqui é o seguinte. É, vamos lá. Todos os sistemas desativados. Pronto. Gente, são 5h45, a gente já vai encerrando o assunto. Assim que a gente encerra o assunto, a gente deixa a canção tocando e já vai. Então fica aqui já o Thiago antes de tudo, né? Então o que acontece? Muita gente fala assim, sozinho. É resumido, é rapidão. Sozinho. Eu vivo sozinho. Eu ando sozinho. Eu estou sozinho. Aí a pessoa começa a falar, eu me sinto só. Sinto só. Sinto sozinho. Então, mas nem todo mundo tem a mesma cabeça e pensa igual a você, Luiz. Cada um é cada um. Tudo bem, bacana. Sozinho. Primeiro, só está sozinho quem não tem Deus do lado. Quem não tem Deus do lado, aí ele se sente sozinho, né? Primeiro passo da história. Eu só me sinto sozinho. Então, quer dizer, viver sozinho, beleza. Sentir só. Eu só me sinto só quando eu não tenho Deus do lado, né? Então, o que acontece? Aí eu já vou me sentir sozinho. Aí, pronto. Eu sou um ser só. Eu vou me sentir sozinho, eu já vou sentir tristeza, depressão, agonia, ansiedade, vazio, vontade de não viver, quando eu me sinto só. Quando eu estou sozinho, me sinto só. Aí, se eu não estar sozinho, quem tem Deus do lado? Não é? Entra a outra história. Ficar só é descobrir o valor do silêncio. Quando a gente fica só, não tem ninguém para conversar. A gente começa a repensar, pensar e repensar em tudo. Em tudo no que estou fazendo, como estou agindo, o que estou vivendo, mas dentro daquela postura espiritual de que Deus está do lado. Bom, eu estou só. Então é sozinho que a gente vai observar o valor do silêncio. O silêncio tem um valor enorme. Então aí eu não vou me sentir só. Eu estou sozinho. Estou sozinho diante das pessoas, da sociedade, do ser humano, enfim. Mas se for olhar o outro lado espiritual, eu não estou sozinho. Eu não me sinto só. Porque Deus está do lado, Deus está comigo. Do lado, na frente, atrás, enfim. Acima, não é? Então eu não vou me sentir só. Mas quando eu estou sozinho, eu vou observar e ver o valor do silêncio. Como vale um silêncio? Como a gente pode fazer um silêncio diante de pessoas que não quer te ouvir, diante de pessoas que não sente bem com a sua presença, diante de pessoas que você também tem o direito de não sentir bem com a presença. Beleza? Então entrou isso aí. Um certo dia alguém me disse o seguinte, você é uma pessoa muito conhecida, tem muita gente que te conhece. Você é cheio de amigos, mas não é rodeado. Você tem muitos amigos, mas não é rodeado por eles. Aí vai me incomodar? Não. Amigo é uma bengala, você encosta num aqui, encosta no outro ali, conversa com um aqui, conversa com o outro ali, você vai, é um cajado, você vai conversando, bate um papo ali, tudo pronto ali, ficou, vai embora para sua casa e não vai sentir só, porque é a hora que você está sozinho, sem o pessoal perto, sem a humanidade, é que a gente vai dar valor no silêncio. Pronto, até aí, beleza. Então, quer dizer, você não vai sentir só a parte... Não, presta atenção na frase. Você não vai sentir só a partir do momento que você sente a presença de Deus, do Espírito Santo. Então você não vai ser um ser só. Não vai sentir um ser só. Não é? Então, por outro lado, é sozinho, é no deserto que a gente sai um pouco. A gente precisa de entrar no deserto de vez em quando, né? Então, é que a gente vai descobrir o valor do silêncio. É no silêncio que a gente busca todas as coisas boas, mas entre aspas, só busca as coisas boas no silêncio e sozinho quem tem Deus do lado. De novo, repetindo, não vou me cansar de repetir. Aí eu não vou me sentir sozinho, não vou me sentir só, porque eu tenho Deus do lado. Aí vai entrar o silêncio na minha vida para eu refletir sobre aquilo que vai me fazer bem, que vai me fazer mal, que está me causando bem, causando mal. E essa história de que eu vivo só, eu tenho muitos amigos, muitos conhecidos, mas eu não sou rodeado por eles. Tudo bem, não sou rodeado por eles, mas todos que passam perto de mim recebem um bom dia. Eu costumo até brincar que eu ando com tanto de bom dia sobrando, que às vezes até à noite eu dou o bom dia, porque se o dia tem 24 horas, então eu posso dar bom dia de meia-noite a meia-noite. Se eu for dar bom dia, se eu for dar boa noite porque está escuro, então eu tenho que falar boa madrugada, porque madrugada também está escuro. Então, eu posso falar bom dia de meia-noite a meia-noite. Pronto, que eu tenho um tanto de bom dia sobrando também, que o negócio é feio, né? Aí o que acontece? Eu distribuo os bom dias com as pessoas. Então, eu já convivi com o pessoal, com as pessoas na rua, no trabalho e tal. Pronto. Aí, na minha casa, eu vou conviver comigo. Eu vou entrar para dentro de mim, vou ficar sozinho para valorizar o meu silêncio, mas uma vez que este sozinho está totalmente preenchido pela presença do Espírito Santo, pela presença de Deus na nossa vida, como a Eliane falou, que amanhã é dia do Espírito Santo. Não é verdade? Então, entendeu?
1: 5:51.
0: Beleza, você entendeu o que eu gostaria, onde eu gostaria de chegar? A frase, você só pode sentir sozinho quando você não tem Deus do lado. Mas quando você tem Deus do lado, você está só, mas não está sozinho. Apartado da multidão, apartado das pessoas, afastado da sociedade, mas próximo de Deus através do silêncio que deve ser valorizado para a gente tentar buscar e descobrir o que a gente quer, o que eu estou vivendo, o que eu estou fazendo, como eu estou agindo, o que eu preciso mudar, o que eu preciso melhorar, em que eu preciso melhorar. Quem eu maltratei hoje, quem eu falei mal, vou pensar direitinho para amanhã não acontecer a mesma coisa, embora o amanhã pertence a Deus, mas tudo bem, eu preciso providenciar algo para que não aconteça. Então, só por hoje, eu quero pensar na minha vida, quero pensar nas coisas, nas pessoas, enfim, pronto. O silêncio tem um valor enorme, principalmente diante de pessoas que não querem ouvir coisas boas da sua boca. Da minha boca, da nossa boca. Porque tem gente que não gosta de ouvir coisa boa, não. Aí você fala assim, olha, aconteceu um assassinato ali em cima agora. Aí vem que é tanta gente. O quê? Não, me conta quem que é. Papá. Aí vai. Aí você não precisa manter o silêncio, não. Porque coisa ruim, todo mundo quer saber. Mas se você vai falar uma obra de arte divina, das coisas de Deus, o sentido que vem do alto, ninguém vai querer te ouvir. Às vezes você é detestado, a pessoa fala, nossa, você fala demais, credo, vou até sair de perto. Porque ela não gosta de ouvir coisas boas. É taxada como espírito de urubu, só gosta de carniça. E quem quer ouvir coisas boas não são taxados. São nomeados, né? E comparado com a águia, que gosta das coisas bonitas, coisas do alto, pra cima, coisa feliz. Pronto, entendeu? Quando a pessoa não quer te ouvir, aí você mantém um silêncio. Economiza muita coisa. O silêncio faz bem, né? E quando a pessoa não quer te ouvir de jeito nenhum, porque tem aqueles pés de limão capeta, aqueles pés de babosa, que é amargo, né? Não quer te ouvir. Então, pronto. O seu silêncio tem valor, então guarda para você. Fica para você. Mantém o silêncio. Não é? Você chegou, bom dia. Ninguém respondeu nada. conserve o seu silêncio. Porque só gosta de coisas boas quem tem bom gosto. Quem não tem não vai gostar. Não vai. Beleza? Então tá aí. O valor do silêncio quando você sentir só. Aí, ó. Vai marcando aí. Valor do silêncio quando você sentir só. Não pense que está sozinho. Quem tem Deus do lado não está sozinho. Primeiro, não está. Quem não busca Deus, não procura Deus, não tem Deus do lado, isto sim, está sozinho. Agora vai entrar a solidão, Sandra de Sá. Solidão que nada. Não existe solidão também para quem está acompanhado com Cristo, que viveu a solidão no Horto das Oliveiras. Sumiram todos. Meus amigos, todos dormem. Onde andam os meus amigos? Todos dormem. Dormir agora e descansar, e é chegada a hora em que o Filho do Homem será entregue nas mãos do inimigo. Aí Jesus falava na solidão: onde estão os meus amigos? Quando você pensar que existe solidão na sua vida, aí você vai pensar assim: meu Deus, onde estão os meus amigos? Aí você vai saber que Deus, que o melhor amigo seu está ali. Está ali, no seu momento que você pensa que é solidão. Aí você vai falar com Jesus: Jesus, onde estão os meus amigos? Aí ele vai te falar quem são eles. Quer saber quem são seus amigos? Quer saber quem são seus amigos? Dá uma festa. Agora, você quer saber quem são os verdadeiros? Fique doente. Se você quer saber o tanto de amigo que você tem, dá uma festa. Se você quer saber quais são os verdadeiros, fique doente. Aí você vai ver. Tem como a gente sentir solidão na multidão? Tem como eu sentir solidão na multidão? É claro, eu pedi 10 minutos para eu fazer, 15 minutos para eu fazer esse comentário, porque é preciso ser bem esclarecido para as pessoas não pensarem: Luiz está louco. Não estou. Tem como. Às vezes a gente sente solidão na multidão. E às vezes a gente sente a presença real fora da multidão. Entendeu? Eu já senti solidão no meio da multidão. Né? As pessoas que nos esbarram, às vezes parecem máquinas ou coisas que nos sente. E neste vago vazio anseia-se por ser, deseja viver, quer-se gente, enfim. Né? Há dias piores, vazios, mais sufocantes e mais nada. As pessoas que nos esbarram parecem máquinas ou coisa que não sente. Né? A multidão se evapora e tudo piora. E neste vago vazio existe alguém que anseia-se por ser, deseja viver, quer-se gente. Aí a gente sente solidão na multidão. A solidão é o vazio causado pela ausência do Espírito Santo e de Deus também que a gente provoca. Não há solidão. Solidão é um pequeno fantasma que só amedronta os fracos. Ninguém vive na solidão. Se quiser, não. Se quiser, ninguém vive na solidão. Estar sozinho é uma coisa, sentir só é outra coisa. Estar sozinho é o momento de você valorizar o silêncio. Sentir só é a hora que você não sente a presença de Deus, do Espírito Santo na sua vida. Solidão é um pequeno fantasma que só amedronta os fracos. Cuidado para não sentir solidão na multidão que tem como. Fui.

Eu voltei para falar para você. Muito obrigado pela audiência, muito obrigado pelo carinho, obrigado por você existir. Obrigado pelo amor, pela dedicação, pela participação. Tenha um ótimo final de semana abençoado. Solidão que nada, Deus está do seu lado. Fique com Deus. Bom final de semana.

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1: Cajuru FM informa a hora certa.
2: 6:41.

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10: 7:33.

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5: 8 e 2.

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2: Cajuru FM informa a hora certa.
3: 8h43.
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